0: Matheus e Cauã!
1: Guilherme Menuto!
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3: Eu vou chamar um cara aqui que me inspira, a história de vida, a arte dele, o comportamento dele, me ensina muita coisa. 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

Vai ver Goiânia, vai. De lá pra cá, pra ficar bonito. Quem gostou, bota a mão pra cima e faz muito barulho. Obrigado.

Aleluia. O que nós queremos é mergulhar em Ti o mais fundo possível. O que nós queremos é Te adorar no lugar mais alto. É o que nós queremos.

amor de Deus, nosso Pai, e as consolações do Espírito Santo seja sobre todo o povo de Deus espalhado na terra.

0: Deve ser porque você vacilou pouco com ela, né?
1: Lembro que eu prometi que não ia sumir, não ia te deixar e nunca ia fazer seu ano chorar.
0: Pois é.

0: Fui lá e traumatizei.
1: Pronto, descobrimos como o inseguro nasce.

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0: Muitas pessoas desejam ser muitas coisas, mas não mudam o que fazem todos os dias. Ei, se

Acredite, se prepare, tenha iniciativa, mas no fim, mantenha o caráter. Você tem que usar tudo para viver o seu destino profético, para viver algo novo. Você precisa buscar onde é que o meu potencial destrava, onde é que o meu potencial explode. Acha! Você tem que parar de dar desculpas pra você. Você precisa achar aonde você brilha, porque Deus te fez pra brilhar em algo. Você crê que Deus te fez pra brilhar em algo? Deus já te descobriu. Foi ele que colocou dons e talentos em você. Ei, olhe pra dentro de si. Eu queria que você conseguisse ver uma foto do potencial intacto.